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1: Olá, então para todos, muito bom dia, sejam bem-vindos à Rádio Matosinhos Online. Vamos ficar então com muita música e algumas notícias nesta manhã, o dia 21 de maio.

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Muito boa tarde, estão com Matilde Cardoso. Esteve connosco na Rádio Matosinhos Online na passada terça-feira o Sr. Carlos Martins, um homem muito prestigiado em várias áreas como futebol, teatro, cinema, entre muitas outras. Ele contou-nos um pouco sobre o seu percurso de vida e começou por nos dizer como foi a sua presença no mundo do futebol, que durou 30 anos, onde foi considerado por muitos árbitros um dos melhores diretores do país nos últimos 10 anos. Estudou também para ser padre e teve o prestígio de ter

recebido uma carta do passado Santíssimo Papa Francisco, mas acabou por não seguir esse caminho da Igreja pelo facto de ser casado. Confessa ainda que, infelizmente, a sua saúde já não acompanha a sua mente jovem e influente. Fala também sobre como é perder a sua filha e acusa que esta sofreu discriminação no hospital onde foi recebida. Ao longo desta conversa, repete consecutivamente a frase "Estou cansado de estar cansado", por considerar que, figurativamente ou não, já viveu 200 anos. Esta história e influência deste homem é digna de uma conversa aberta ao público, por isso, brevemente teremos a presença do Sr. Carlos Martins para ouvirmos mais sobre o seu testemunho. Fiquem connosco e não percam qualquer oportunidade de saber mais sobre estas pessoas.

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0: Já está em direto.
1: Já está, no, já está neste.
0: Sim, neste aqui.
1: E desligou aquele.
0: Desligou aquele.
1: Já está. Estou.
0: Está a entrar o som aqui. Você fala assim para o computador, Roto?
1: É, assim.
0: Foi.
1: Opa, vou pensar aqui com muita merda. Bom, isso dá bem?
0: Tá.
1: E agora? Então vamos ver.
0: Quem é que liga aqui errado para aí? Vai estar a entrar direito?
1: Eu, mas eu queria, agora quero, enquanto você, dois minutos que você está aqui, que eu quero fazer. Quando domingo vou estar sozinho, pai, depois começo para aqui a enervar-me, pai, e a ficar meio trengo. Pronto, isto agora está tudo bem, pá, graças a Deus. Você é um anjo.
0: Está a funcionar.
1: Pronto, isto agora está tudo bem, pá, graças a Deus. Você é um
0: anjo. Está a funcionar. Já podes ligar.
1: Vou desligar, então espera lá. Agora, aqui.
0: Desliga aí, ali no quadro.

0: E eu pensei, já está lá fora.
1: Sim. Agora desliga-se.
0: Agora desligo este.
1: Aqui no encoder.
0: Ah, desligo.

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Muito boa tarde, estão com Matilde Cardoso. Esteve connosco na Rádio Matosinhos Online na passada terça-feira o Sr. Carlos Martins, um homem muito prestigiado em várias áreas como futebol, teatro, cinema, entre muitas outras. Ele contou-nos um pouco sobre o seu percurso de vida e começou por nos dizer como foi a sua presença no mundo do futebol, que durou 30 anos, onde foi considerado por muitos árbitros um dos melhores diretores do país nos últimos 10 anos. Estudou também para ser padre e teve o prestígio de ter recebido uma carta do passado Santíssimo Papa Francisco, mas acabou por não seguir esse caminho da Igreja pelo facto de ser casado. Confessa ainda que, infelizmente, a sua saúde já não acompanha a sua mente jovem e influente. Fala também sobre como é perder a sua filha e acusa que esta sofreu discriminação no hospital onde foi recebida. Ao longo desta conversa, repete consecutivamente a frase "Estou cansado de estar cansado", por considerar que, figurativamente ou não, já viveu 200 anos. Esta história e influência deste homem é digna de uma conversa aberta ao público, por isso brevemente teremos a presença do Sr. Carlos Martins para ouvirmos mais sobre o seu testemunho. Fiquem connosco e não percam qualquer oportunidade de saber mais sobre estas pessoas.

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Muito boa tarde, estão com Matilde Cardoso. Esteve connosco na Rádio Matosinhos Online na passada terça-feira o Sr. Carlos Martins, um homem muito prestigiado em várias áreas como futebol, teatro, cinema, entre muitas outras. Ele contou-nos um pouco sobre o seu percurso de vida e começou por nos dizer como foi a sua presença no mundo do futebol, que durou 30 anos, onde foi considerado por muitos árbitros um dos melhores diretores do país nos últimos 10 anos. Estudou também para ser padre e teve o prestígio de ter recebido uma carta do passado Santíssimo Papa Francisco, mas acabou por não seguir esse caminho da Igreja pelo facto de ser casado. Confessa ainda que, infelizmente, a sua saúde já não acompanha a sua mente jovem e influente. Fala também sobre como é perder a sua filha e acusa que esta sofreu discriminação no hospital onde foi recebida. Ao longo desta conversa, repete consecutivamente a frase "Estou cansado de estar cansado", por considerar que, figurativamente ou não, já viveu 200 anos. Esta história e influência deste homem é digna de uma conversa aberta ao público, por isso, brevemente teremos a presença do Sr. Carlos Martins para ouvirmos mais sobre o seu testemunho. Fiquem connosco e não percam qualquer...

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0: São 23 horas.
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